Passa a salada, não, por favor. Pão, por favor. Só mais um pedacinho.